Anaconda parece como um cipó e o cipó parece como uma anaconda. O papagaio colorido voa por cima das flores roxas de uma jacarandá. E quando a orquídea carnívora está devorando a borboleta gigante, uma tribo de índios manda suas flechas envenenadas sobre as caçambas que estão engolindo a floresta de esmeralda. A Amazônia, o inferno verde, e também o paradiso incrível.